0: Okay. Barefoot ballot.
1: Let me make the clima.
0: Put the woman in the bowl, a big old boy. Quanta influência, de onde veio o rock que vocês estão cantando hoje, ok?

Ok? Tinha uma coisa naquele tempo que chamava-se NC Suite. Inclusive os Beatles regravaram tempos depois. Mas uma coisa fazia NC Suite. When I'm walking down the street, I'll ask you. Ah, aquela música. Ok. Vamos lá.